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Eu um dia meti, um dia chamou-me, entendi-lhe mal eu a Pili. Um dia entendi-lhe que Severo era de Tenório. Não. Severo de Ueu. Vale. Viemos vir para Tenório. Compramos uma casa aqui. Vale. Correto. Eu confundi-me logo. Bueu, é de boa terra, Bueu. Bueu estuve ano passado dando classe, bom sítio. Saludo para Pili e para Severo.

Barcelona Saudade. Diz que vai ter alguma novidade para a temporada que vem. E depois de Saudade, vimos co tempo, e ca chamadas en directo en palco de estrelas.

e sobe San Bartolomeu e outros santos galegos. Escribiu Vicente Risco.

milagro importante, os milagros da mil. Que se este domingo, sempre o primeiro domingo depois do dia 8. A origem do milagro da mil, na parte que se chama Média Mil, em Moraña, havia um homem que tinha rando. E andava sempre carrejando água com caldeiros, tinha água muito longe para dar jogando. E o homem estava escarallado de tanto andar da auga aqui para lá, da auga aqui para lá, rejar a leira, dar-lhe comer às vacas, auga às vacas, aos conexos, às galinhas. E um dia puse a raza e avise: por favor, por favor, não posso mais, é uma tortura trabalhar assim. Buscou então uma aparição. E puso-se a fazer um burato. E pediu-lhe a Virgem que, por favor, se faz o burato, e aparecer auga, que estava cansado de carrejar auga para os animais. De repente, clavou no chão a piqueta, um sacho ou o que fora, e saiu auga, montou um auga sem rumbo. Um manancial que não dava secado, tanto tinha tanta auga que até pudo fazer um moinho. En agradecimento, fiz uma imagem, o milagro correu por Galicia adiante, e começaram a montar ali um santuário, que é o santuário da Nossa Senhora da Escravitude, da Nossa Senhora da Mil, em Moraña.

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